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1: 21 horas e 18 minutos.
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1: 22 horas e 5 minutos.
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0: 22h24.
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2: Guilherme Benu,

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0: 7:11.
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2: Bom dia, irmão. Sábado, 10 de outubro, último dia da semana. Graças a Deus. Tenho certeza que você, meu amado irmão, minha amada irmã, passou uma semana feliz. Se não passou, mas tenha certeza de que Deus esteve sempre do seu lado. Hoje a igreja está celebrando a memória facultativa de São Daniel, Comboni e Santa Maria. Todo sábado nós celebramos a memória de Santa Maria, Mãe de Deus. Daniel nasceu na Itália em 1831 e faleceu no Sudão em 1881. Bispo, chamado Apóstolo da África, dedicou-se sem reservas à evangelização do continente. Fundou os missionários e as missionárias combonianos. Seu zelo missionário e pastoral nos incentive a valorizar as missões. São Daniel Comboni, Santa Maria, Mãe de Deus, roguem por nós. O Santo Evangelho é o de Lucas, capítulo 11, versículos 27 a 28. Dois versículos apenas.

Naquele tempo, enquanto Jesus falava, uma mulher levantou a voz no meio da multidão e lhe disse: Feliz o ventre que te trouxe e os seios que te amamentaram. Jesus respondeu: Muito mais felizes são aqueles que ouvem a palavra de Deus e a põem em prática.

Amado povo de Deus, cristãos, meus irmãos, muitas vezes a palavra humana causou-lhe dano grave. A palavra humana entusiasmou seu espírito, o excitou seu egoísmo, ou acendeu sua sensualidade, ou quem sabe a palavra humana desviou do caminho reto. Tudo isso você deve aos efeitos da palavra humana. Dessa palavra humana que, por ser humana, é falível, egoísta, carregada de paixões, do veneno do ódio, das discórdias entre irmãos. No entanto, quão diferente é a palavra de Deus? Que, aliás, quando você tem a palavra de Deus no seu coração, a palavra humana será moderada, equilibrada, cheia de amor. Quão diferente é a palavra de Deus? Esta palavra que não somente diz, mas também realiza, diz o que faz e faz o que diz, e por si mesma eficiente e dinâmica, tende sempre a realização e se promete, dá, se expõe, ilumina, se corrige. A palavra de Deus santifica, perdoa, devolve a graça. É a palavra de Deus. Esta palavra é uma palavra sem som, porém com eficiência. Palavra que não se percebe pelo ouvido, mas que capta com o coração. Palavra que não se grita, mas se sente na intimidade mais recôndita do nosso ser. Esteja aberto, amado irmão, amada irmã, à palavra de Deus. A palavra de Deus não só promete, mas também cumpre mais do que prometeu. E dá e outorga ainda muito mais do que mostrou. Palavra que responde mesmo antes de ser interrogada ou sem necessidade de o ser. Palavra que se dirige mais do que o seu exterior ao interior do seu coração. A palavra de Deus na sua vida, na minha vida, na vida de todos, há de confortar e animar a todos nós no desânimo. A palavra de Deus há de moderar o nosso excessivo entusiasmo. Você que me escuta, a palavra de Deus tornará você fervoroso ou fervorosa, tornará você fiel em seus momentos de apatia ou frieza. A palavra de Deus acalmará seus arrebatamentos, serenará suas hesitações, infundir-lhe-á coragem nos momentos de medo. Tudo isso a palavra de Deus faz. Dar-lhe-á a luz que necessita para os momentos de dúvida. Esta é a palavra de Deus. Por isso, amado irmão e querida irmã, Maria Santíssima profetizou de si mesma que todas as gerações proclamariam bem-aventurada, e essa profecia foi cumprida em plenitude através dos séculos e continuará cumprindo-se até o final dos tempos. Tanto porque ela foi escolhida entre todas as mulheres para ser a mãe do Redentor e adornada de todas as graças e privilégios. Sabe por quê? Porque Maria, a escrava do Senhor, prestou ouvido atento à palavra do Senhor e organizou sua vida de conformidade com a divina palavra. Siga o exemplo de Nossa Senhora, viva a palavra de Deus sempre. Rezemos por nossas famílias. Deus eterno, que com bondade paterna não deixais de atender às nossas necessidades, derramai a abundância da vossa bênção
sobre esta família e esta casa que me escuta, e santificai os seus moradores com o dom da vossa graça, para que, cumprindo os vossos mandamentos, desincumbindo-se dos encargos do tempo presente, chegue um dia a mansão celeste para todos preparada por Cristo nosso Senhor. Amém. Hoje, 10, nós queremos parabenizar duplamente o padre Helder Gomes de Araújo, ele que é da paróquia de Nossa Senhora das Dores em São Lucas, no Estreito. Eu disse duplamente porque hoje o padre Helder está completando mais um ano de vida e mais um ano de ordenação, ou seja, ele foi um privilégio de Deus, foi ordenado no dia do seu aniversário. Então nós rezamos duplamente por este nosso irmão. Por hoje é só, fique com Deus, até segunda-feira com mais um Bom Dia, Irmãos.

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3: 8:10.
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5: 9:01.
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0: 9 e 11.
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querem se casar. João Paulo Bezerra Macedo, Maiara Santos da Silveira. Ele, filho de Genildo Macedo, Francisca Francileide da Silva Bezerra, ele, natural e residente em Picuí. Ela, filha de Paulo César da Silveira, Maria da Paz Silva Santos da Silveira. Ela, natural de Natal, Rio Grande do Norte e residente em Picuí, Paraíba. José Erinaldo de Souza Santos, Naftali Maria de Oliveira. Ele, filho de Manuel Barro dos Santos, Maria das Graças de Souza Santos. Ela, filha de Fernando Tadeu de Oliveira, Luzinete Maria de Oliveira. Ambos naturais e residentes em Picuí. Quem souber de algum impedimento que impeça a celebração deste sacramento, está obrigado em consciência a declará-lo. Programação da semana. Neste sábado, 10 de outubro, 16 horas, missa no sítio Quixaba, na residência de Jailma e Defa. 19 horas, formação de liturgia na matriz. 19 horas, missa e leilão de São Sebastião no sítio Pedreiras, na residência de Joaquim e Maria. 19 horas, festa de Nossa Senhora Aparecida no sítio Várzea Grande. 19h30, celebração da palavra na Timbaúba, logo após quermesse na quadra de esportes e festa dançante com as bandas Netinho e Lima e Denise e Lara. Domingo, 11 de outubro, 7 horas, missa e batizados na matriz, 10 horas, missa em Frei Martinho, 16 horas, festa de Nossa Senhora Aparecida no sítio Gravatá, 19 horas, na Timbaúba com Padre Miguel Rocha, logo após haverá quermesse em frente à igreja. 19h30, missa na matriz. Segunda-feira, 12 de outubro, dia de Nossa Senhora Aparecida. 9 horas, missa na matriz, solenidade de Nossa Senhora Aparecida. 19h30, missa de encerramento da festa de Nossa Senhora Aparecida na Timbaúba. 17 horas, missa no sítio Lamarão, encerramento da festa da padroeira. 19 horas, terço dos homens na matriz. Terça-feira, 13 de outubro, 19 horas, missa com os padres da Forania em Nova Floresta, festa do padroeiro. 19h30, terça de São Miguel Arcanjo na capela da Sagrada Família no bairro Limeira. 19h30, terço nas capelas dos bairros Senecista, JK e São José. Quarta-feira, 14 de outubro, 8 horas, visita com o padre. 19h30, missa na matriz. Quinta-feira, 15 de outubro, 8 horas, visita com o padre. 19 horas, adoração ao Santíssimo Sacramento na matriz. 19 horas, reunião em Frei Martinho. Sexta-feira, 16 de outubro, 9 horas, atendimento de confissão na matriz. 19h30, missa no sítio Feijão. 16h30, missa no sítio Feijão. 19 horas, missa no sítio Urubu. 19h30, grupo de oração Ressurgidos em Cristo na capela de Nossa Senhora de Fátima, no centro. 19h30, terço mariano na capela da Sagrada Família, no bairro Limeira. 19h30, missa em Frei Martinho. Intenções em ação de graças, Nossa Senhora Aparecida, Nossa Senhora das Amostras, São Sebastião. Pedido de oração pela saúde de Alzira Dantas de Araújo. Na missa de hoje, vamos recordar de modo particular os nossos irmãos falecidos. Sétimo dia, a Elson de Lima, Geminiano, Cícera Dantas Lima, Bruno Sérgio Vasconcelos de Araújo, Severino Cosme dos Santos. No ano, Rafael Vinícius Silva, Francisco Roque da Silva Neto, José de Alencar Medeiros. Dois anos, Cleonice Henriques Costa da Silva. Três anos, Valdemar Fernandes de Araújo. Seis anos, Iracema Rosa dos Santos. Oito anos, Tereza Maria dos Santos. Onze anos, Severina Emília da Costa. Treze anos, Sebastião Jonas de Lima. Quinze anos, Antônio Gomes de Lima. Maria do Carmo dos Santos. Ricardina Dantas. 25 anos, Reginaldo Santos da Silva. José Antônio da Silva, Maria das Vitórias de Assis,
Antônio Alvino, Francisca Sandra Santos, José Pedro Gomes Pareinha, Sebastiana de Pareinha, João Amaro de Araújo, João Basílio de Araújo, Petrolina Domingues de Macedo, Josefa Joselides dos Santos Araújo, Padre Rachid Bezerra de Souza, Francisco Firmino dos Santos, Evarista Maria da Conceição, Manuel Vicente da Silva, Neco Frô, José Omar da Silva, Mazinho, José Pereira da Silva, Manuel Belarmino de Araújo, Maria Gorete de Araújo, Valdenora Eunice de Araújo, Cassiano, Maria de Souza, João de Lima, Nilzo Lima, Antônio de Souza, Maria Onilde de Souto, João Garcia Dantas, Margarida Maria Dantas, Maria José Dantas, Francisco Ferreira Dantas, Antônio Garcia Dantas, Paulo Garcia Dantas, Maria de Fátima Dantas, Mariano José Dantas, Manuel Garcia Dantas, Cecília Maria Dantas, Maria da Luz Dantas, João Omar Dantas, Milton Araújo, Benício José Lima, José Gregório, Maria Iracema, Josefa Eugênia, João Ramalho Dantas, Luiz Emílio Dantas, Maria Dirce Dantas da Silva, Severina Dantas Henriques, João Garcia da Silva, Joaderson Antônio de Medeiros Silva, Vitória Maria de Moura, Laudilino Germando da Mata, Sebastiana Alice da Mata, Luiz Carlos Santos da Mata, Francisco da Mata. Irmãos, pelo batismo, somos revestidos em Cristo, com quem formamos unidade. Enquanto a fé em Cristo nos liberta e justifica, a escuta e a prática da palavra de Deus nos conduzem à suprema felicidade. Maria é glorificada por seu Filho Jesus, principalmente porque está inserida entre os que ouvem a palavra de Deus e a põem em prática.

0: Em nome do Pai, do Filho e do Espírito Santo.
1: Amém.
0: A graça de nosso Senhor Jesus Cristo, o amor do Pai e a comunhão do Espírito Santo esteja convosco.
1: Bendito seja Deus que nos reuniu no amor de Cristo.
0: Vamos iniciar esse nosso encontro com Deus, pedindo perdão pelas nossas faltas, invocando a misericórdia de Deus, cantando.

0: Deus Todo-Poderoso, tenha compaixão de nós, perdoe os nossos pecados e nos conduza à vida eterna.
1: Amém.
0: Oremos. De modo especial hoje, queremos rezar pelos nossos amigos e familiares falecidos e também pelas famílias que hoje estão aqui rezando conosco. Ó Deus, que vos dignastes escolher o seio da Virgem Maria como habitação para o vosso Filho, concedei-nos, amparados por seu auxílio, celebrar com alegria a sua memória. Por nosso Senhor Jesus Cristo, vosso Filho, que é Deus, e convosco vive e reina na unidade do Espírito Santo por todos os séculos dos séculos.
1: Amém. Leitura da carta de São Paulo aos Gálatas. Irmãos, a Escritura pôs todos e tudo sob o jugo do pecado, a fim de que, pela fé em Jesus Cristo, se cumprisse a promessa em favor dos que creem. Antes que se inaugurasse o regime da fé, nós éramos guardados como prisioneiros sob o jugo da lei. Éramos guardados para o regime da fé que estava para ser revelado. Assim, a lei foi como um pedagogo que nos conduziu até Cristo para que fôssemos justificados pela fé. Mas, uma vez inaugurado o regime da fé, já não estávamos na dependência desse pedagogo. Com efeito, vós todos sois filhos de Deus pela fé em Jesus Cristo. Vós todos que fostes batizados em Cristo, vos revestides de Cristo. O que vale não é mais ser judeu nem grego, nem escravo nem livre, nem homem nem mulher, pois todos vós sois um só em Jesus Cristo. Sendo de Cristo, sois então descendência de Abraão, herdeiros segundo a promessa. Palavra do Senhor.
2: Graças a Deus.

0: O Senhor esteja convosco.
1: Ele está no meio de nós.
0: Proclamação do Evangelho de Jesus Cristo segundo Lucas.
1: Glória a vós, Senhor.
0: Naquele tempo, enquanto Jesus falava, uma mulher levantou a voz no meio da multidão e lhe disse: Feliz o ventre que te trouxe e os seios que te amamentaram. Jesus respondeu: Muito mais felizes são aqueles que ouvem a palavra de Deus e a põem em prática. Palavra da salvação.
1: Glória a vós, Senhor.

0: Meus irmãos, a palavra de Deus hoje, ela vai ensinar sobre como ser católico é um pouco mais difícil do que ser das outras religiões. Ser católico não é só cumprir leis, mas é cumpri-las com amor. A frase que me vem muito à mente sobre isso é uma frase de Santo Inácio de Loyola. Ele diz o seguinte: não é o muito saber que sacia e satisfaz a alma, mas é o sentir e saborear as coisas internamente. Santo Inácio, um grande santo da espiritualidade, ele vai dizer que não é o muito saber ou o muito fazer que constitui a vida de um bom católico, mas é o saborear internamente tudo aquilo. Por exemplo, hoje no Evangelho, eles olharam para Nossa Senhora e disseram assim: ela deve ser muito feliz, porque ela é a mãe de Jesus. Ela deve ficar muito vaidosa e muito contente de ver tudo o que o filho dela faz. E Jesus diz assim: muito mais feliz é ela, porque ela ouve a palavra de Deus e coloca em prática. Maria é feliz não porque ela tem um status, mas porque ela saboreia as coisas que lhe foram dadas. Por exemplo, a gente poderia dizer assim: ah, feliz é fulano, porque é ministro da Eucaristia. Mas eu posso dizer a vocês: mais feliz é todo aquele que na hora de comungar tem fé que está recebendo Deus e comunga com amor e devoção. Tem gente que pode dizer assim: fulano é feliz porque o padre escolheu ele para ser o leitor. Ele vai lá na frente e lê a palavra de Deus. Eu digo a vocês: mais feliz é aquele que consegue ouvir a palavra, saborear ela e colocar em prática. Nosso Senhor vem dizer que não é o fazer que torna a gente feliz, mas é como a gente faz as coisas. Por exemplo, vocês vieram hoje à missa. E aí vocês podem dizer: fulano é um bom católico, porque veio para a missa no sábado de manhã. E eu digo assim: muito mais felizes eles são, porque na hora da leitura eles ouviram, porque na hora da oração eles rezaram, porque na hora da oferta eles colocaram alguma coisa para entregar para Deus. Eles são felizes não porque eles entraram por aquelas portas, mas porque Deus conseguiu entrar no coração deles quando eles vieram para a missa. A nossa relação com Deus não é sobre fazer coisas, mas é sobre fazer com amor. É vir à missa porque você ama a Deus, e não porque você está cumprindo um mandamento ou uma obrigação. Isso é como um casamento, por exemplo. Seria muito triste se o esposo só saísse com sua esposa por uma obrigação. Ah, hoje é sexta-feira, a gente tem que sair para jantar juntos. Não, ele sai com sua esposa, ele gasta tempo com ela, não porque é obrigado, mas porque ele a ama e adora passar um tempo sozinho com ela. Assim também é a nossa relação com Deus. Não é sobre fazer coisas, mas sobre saborear as coisas que nós fazemos com Deus. Na carta aos Gálatas hoje, São Paulo ele fala umas coisas bem pesadas. Se vocês escutaram, ele chama a lei de prisão. Ontem, ele chamou a lei de maldição. Ele quer dizer o seguinte com isso: ele quer dizer que tem muita gente que vive a lei pela lei. E essas pessoas são infelizes. É aquela pessoa, por exemplo, que vive a castidade como se fosse um fardo. Eu não posso fazer isso. Eu não posso falar aquilo. Eu não posso tocar nisso. Eu não posso argumentar sobre aquilo. A castidade é uma prova de amor. Quando um namorado e uma namorada decidem viver a castidade, eles não estão se abstendo de algo, eles estão abraçando algo, eles estão deixando de olhar um para o outro como objeto e estão olhando um para o outro como o amor da sua vida. A castidade não é uma tristeza, é uma alegria. Se alguém se une a você e quer viver a castidade, pode confiar que essa pessoa ama você. Se uma pessoa se une a você e ela não acha a castidade uma coisa boa, pode ter certeza que ela está com você por conveniência e não por amor. A lei de Deus, se ela for vivida cegamente, ela causa dor. Mas se nós vivemos ela com amor, a gente encontra o sentido da nossa vida. Você hoje pode ter vindo aqui na missa para rezar pelo seu parente que faleceu. E talvez você tenha vindo hoje para cumprir uma obrigação. É o sétimo dia, é o trigésimo dia, é o primeiro ano que o meu irmão, o meu pai, o meu amigo faleceu. Você talvez tenha entrado hoje aqui por uma obrigação. Mas você não precisa ficar aqui por uma obrigação. Você pode aproveitar esse momento de oração para amar aquele seu ente querido que não está mais entre nós. Use hoje a palavra de Deus, as músicas, a Eucaristia, o ofertório, tudo para não ser uma obrigação, mas uma prova de amor para aquela pessoa que hoje você veio rezar por ela. Faça esse exercício e você vai ver que melhor do que fazer é saborear a fé que a gente tem. Louvado seja nosso Senhor Jesus Cristo.
1: Para sempre seja louvado.

0: Meus irmãos, de pé, vamos apresentar nossas preces a Deus e após cada prece, digamos: Nossa Senhora, rogai por nós.
1: Nossa Senhora, rogai por nós.
2: Pelas mães e pelos pais que perderam seus filhos, para que restabeleçam o sentido da vida mediante a fé em Deus e a proteção maternal de Nossa Senhora, rezemos.
1: Nossa Senhora, rogai por nós.
2: Por nossa sociedade, para que se recorde do dever de cuidados e proteção da dignidade humana das crianças em gestação, rezemos.
1: Nossa Senhora, rogai por nós.
2: Por nossa comunidade eclesial, para que caminhemos firmes no propósito de viver nosso batismo e anunciar a todos a salvação que se encontra em Jesus, rezemos.
1: Nossa Senhora, rogai por nós.
2: Pelos grupos que se reúnem para meditar a palavra de Deus, para que sejam espaços de crescimento na fé e fortalecimento na caminhada, rezemos.
1: Nossa Senhora, rogai por nós.
0: No momento de silêncio, podemos apresentar a Deus os nomes dos nossos parentes falecidos e também pedir a Deus que Ele possa consolar as famílias e também que cada um possa apresentar a Deus as suas necessidades nesse pequeno momento de silêncio. Ó Pai, nós somos a vossa vinha. Ajudai-nos a produzir frutos de vida para que possamos alimentar os corações e viver como filhos e filhas. Tudo isso vos pedimos por Cristo nosso Senhor.
1: Amém.
0: Apresentemos as nossas oferendas.

0: Orai, irmãos e irmãs, para que esta nossa família, reunida em nome de Cristo, possa oferecer um sacrifício que seja aceito por Deus Pai Todo-Poderoso.
1: Receba, ó Senhor, por tuas mãos este sacrifício, para a glória do seu nome, para o nosso bem e de toda a sua santa igreja.
0: Aceitai, Senhor, os dons do vosso povo, oferecidos em honra de Maria Santíssima, que vos agradou com sua virgindade e com humildade concebeu o vosso Filho, nosso Senhor, que vive e reina pelos séculos dos séculos.
1: Amém.
0: O Senhor esteja convosco.
1: Ele está no meio de nós.
0: Corações ao alto.
1: O nosso coração está em Deus.
0: Demos graças ao Senhor, nosso Deus.
1: É nosso dever e nossa salvação.
0: Na verdade, é digno e justo, é nosso dever e salvação dar-vos graças sempre e em todo lugar, Senhor, Pai Santo, Deus Eterno e Todo-Poderoso, fonte da vida e da alegria. Na plenitude dos tempos, revelastes o mistério escondido nos séculos antigos, para que o mundo inteiro recuperasse a vida e a esperança. Pois em Cristo, novo Adão, e em Maria, nova Eva, manifestardes o mistério da vossa Igreja, como primícia da humanidade redimida. Por este dom admirável, toda a criação, na força do Espírito Santo, retorna ao caminho original da Páscoa eterna. Por isso, com os anjos e todos os santos, proclamamos a vossa glória, cantando a uma só voz.

0: Na verdade, ó Pai, vós sois santo, fonte de toda santidade. Santificai, pois, estes dons, derramando sobre eles o vosso Espírito, a fim de que se tornem para nós o corpo e o sangue de nosso Senhor Jesus Cristo.
1: Enviai o vosso Espírito Santo,
0: estando para ser entregue e abraçando livremente a paixão, Jesus tomou o pão, pronunciou a bênção de ação de graças, partiu e o deu a seus discípulos, dizendo: Tomai todos e comei, isto é o meu corpo, que será entregue por vós.

Do mesmo modo, no fim da ceia, ele tomou o cálice em suas mãos e, dando graças novamente, o entregou a seus discípulos, dizendo: Tomai todos e bebei. Este é o cálice do meu sangue, o sangue da nova e eterna aliança, que será derramado por vós e por todos para a remissão dos pecados. Fazei isto em memória de mim.

0: Mistério da fé.
1: Todas as vezes
2: anunciamos, Senhor, a vossa morte,
0: proclamamos a vossa ressurreição.
1: Vinde, Senhor Jesus.
0: Celebrando, pois, o memorial da morte e ressurreição do vosso Filho, nós vos oferecemos, ó Pai, o pão da vida e o cálice da salvação. E vos agradecemos, porque nos tornastes dignos de estar aqui, na vossa presença, e vos servir.
2: Aceitai, ó Senhor, a nossa oferta.
0: Suplicantes, vos pedimos que, participando do corpo e sangue de Cristo, sejamos reunidos pelo Espírito Santo num só corpo.
2: O Espírito nos una num só corpo.
0: Lembrai-vos, ó Pai, da vossa Igreja, que se faz presente pelo mundo inteiro, que ela cresça na caridade, em comunhão com o Papa Leão, com o nosso Bispo do Sênio, os bispos do mundo inteiro, os presbíteros, os diáconos e todos os ministros do vosso povo.
2: Lembrai-vos, ó Pai, da vossa Igreja.
0: Lembrai-vos também da vossa misericórdia, dos nossos irmãos e irmãs que adormeceram na esperança da ressurreição. Hoje, de modo especial, pedimos por Aelson de Lima, Cícera Dantas, Bruno Sérgio, Severino Cosme, Rafael Vinícius, Francisco Roque, José de Alencar, que hoje celebram seu 7º dia de falecimento e 1º ano de Páscoa, para que o Senhor possa neles acolher todos aqueles que hoje, pelos quais celebramos esta Eucaristia. E de todos os que partiram desta vida, acolhei-os junto a vós na luz da vossa face.
2: Concedei-lhes, ó Senhor, a luz eterna.
0: Enfim, nós vos pedimos, tende piedade de nós e dai-nos participar da vida eterna com a Virgem Maria, Mãe de Deus, São José, seu esposo, os apóstolos, São Sebastião e todos os santos que neste mundo viveram na vossa amizade, a fim de vos louvarmos e glorificarmos por Jesus Cristo, vosso Filho. Por Cristo, com Cristo e em Cristo, a vós, Deus Pai Todo-Poderoso, na unidade do Espírito Santo, toda honra e toda glória, por todos os séculos dos séculos. 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

0: Guiados pelo Espírito de Jesus, iluminados pela sabedoria do Evangelho, ousamos dizer: Pai nosso, que estás no céu,
1: santificado seja o vosso nome. Venha a nós ao vosso reino. Seja feita a vossa vontade, assim na terra como no céu. O pão nosso de cada dia nos dai hoje. Perdoai as nossas ofensas, assim como nós perdoamos a quem nos tem ofendido. E não nos deixeis cair em tentação, mas livrai-nos do mal.
0: Livrai-nos de todos os males, ó Pai, e dai-nos hoje a vossa paz. Ajudados pela vossa misericórdia, sejamos sempre livres do pecado e protegidos de todos os perigos, enquanto aguardamos a feliz esperança e a vinda do nosso Salvador, Jesus Cristo.
1: Vosso é o reino, o poder e a glória para sempre.
0: Senhor Jesus Cristo, disseste aos vossos apóstolos: eu vos deixo a paz, eu vos dou a minha paz. Não olhei os nossos pecados, mas a fé que anima a vossa igreja. Dá-lhe, segundo o vosso desejo, a paz e a unidade. Vós que sois Deus, com o Pai e o Espírito Santo.
2: Amém.
0: A paz do Senhor esteja convosco.
2: O amor de Cristo nos uniu.
0: Irmãos e irmãs, saudai-vos em Cristo Jesus.

0: Felizes os convidados para a ceia do Senhor. Eis o Cordeiro de Deus que tira o pecado do mundo.
1: Senhor, eu não sou digno de que entreis em minha morada, mas dizei uma palavra e serei salvo.

0: Oremos. Senhor nosso Deus, saciados pelo alimento espiritual, nós vos pedimos, concedei que, imitando sem cessar a Virgem Maria, sempre nos dediquemos ao serviço da Igreja e experimentemos a alegria dos vossos servos. Por Cristo nosso Senhor.
1: Amém.
0: Rezemos pelas vocações. Divino Salvador Jesus Cristo,
2: concedei-nos, sacerdotes santos, inflamados no fogo do vosso amor, totalmente doados à edificação da vossa Igreja. Vós, ó Maria, Mãe dos sacerdotes, vós que sois a onipotência suplicante, socorrei-nos a todos nos trabalhos e dificuldades em que se encontrarem. Virgem Mãe, Rainha dos Apóstolos de Jesus, aumentai nas famílias o respeito e amor ao sacerdócio. Suscitai novas vocações sacerdotais e religiosas. Guiai, segundo o amor do vosso coração, os nossos seminaristas, para que sejam mais tarde dignos ministros do altar, santos e dedicados pastores do povo cristão. Assim seja.
0: Meus irmãos, só lembrando que durante esses dias nós estamos vivendo a preparação para a festa de Nossa Senhora Aparecida. Então, o Lamarão, a Várzea Grande, Timbaúba, Gravatá, são todas comunidades da nossa paróquia que estão celebrando e se preparando para o dia 12. A segunda coisa é que dia 12, feriado, dia de Nossa Senhora Aparecida, também é o aniversário natalício de Padre Claudeci. Então, às 9 horas da manhã, vamos celebrar aqui a festa da padroeira do Brasil e também pedir a Deus que derrame graças sobre a vida do nosso pároco. Então, vocês estão duplamente convocados para a missa de segunda-feira, às 9 horas. É feriado, vocês dormem um pouquinho mais, acordam às 8 horas, tá certo, dona Guia? E aí vocês vêm para a missa, tá ok? Combinado. Fora isso, só mais um aviso. Hoje de noite haverá formação para a liturgia. Aqueles que já estão na equipe de leitores ou aqueles que querem ingressar na equipe de leitores da nossa paróquia, especificamente da comunidade matriz. Vamos agora pedir a Nossa Senhora que interceda pelos nossos amigos e familiares falecidos, para que Deus possa conceder às famílias

0: está no meio de nós.
1: Que desça sobre vós e vossas famílias a bênção do Deus Todo-Poderoso, Pai, Filho e Espírito Santo. Ide em paz e que o Senhor vos acompanhe.
0: Graças a Deus.

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1: Olá, tudo bem com você? Eu espero que sim, que sábado especial, que sábado maravilhoso. Sábado depois das eleições gerais e vamos falar sobre esse assunto. Bom dia para você, senhor, bom dia para você, senhora. Isso é bom demais ter você aqui no rádio, pelas rádios Cenecista de Picuí e Cisal FM de Picuí, claro, pelo Facebook e pelo Instagram da Prefeitura de Frei Martinho. Quero mandar um abraço especial ao povo querido de Frei Martinho. Hoje é o 49º programa Construindo com a Nossa Gente, o programa de número 49. Você sabia que já fizemos 49 programas até hoje na gestão de Tião e Maria? São muitos programas, muitos conteúdos que a gente traz. E interessante, são quase 50 programas e todos eles posso afirmar, porque eu que redijo as notícias, são de notícias boas, de progresso, de trabalho da gestão de Tião e Maria. E esse programa tem a apresentação e redação desse seu amigo Ed Oliveira e eu conto com sua audiência até um pouquinho mais do meio-dia. Você pode acompanhar pelo Facebook, Instagram, já falei, não é? Mostre para todo mundo que Frei Martinho está avançando. São quase 8 anos, quase 6 anos de muito progresso e avanço, né? Essa gestão de Tião Maria é boa demais. Ó, eu estarei aqui de olho no Facebook, Tião estará no Instagram, Maria no Facebook também, olhando o seu comentário. Então, seja respeitoso, assim como nós somos com você, dê um like, tanto no Instagram, dê um like no Facebook e vamos em frente. Olha, eu quero trazer aqui o bom dia do nosso prefeito Tião. Bom dia, prefeito, tudo bem?
2: Bom dia a todos os ouvintes da Rádio Cenecista, da Rádio Cinzal. Abraçar a todos que estão através das redes sociais. Dizer que é com alegria que mais uma vez nós estamos aqui prestando conta do nosso trabalho que está sendo feito na nossa cidade. É com muita alegria que eu quero abraçar todos os freimartinenses ausentes que estão através das redes sociais e através da rádio também. E dizer que é com alegria de aqui, Ed, Maria, Francisco Galeguinho, que nós estamos fazendo política pública e mostrando também à população os nossos resultados. E aqui nós estamos também pedir opinião, pedir sugestão de cada um de vocês. E aqui é para isso que nós estamos, fazer com que a nossa cidade cada vez mais cresça, mas também a nossa gestão também, que a população possa participar junto na nossa gestão. Então, para nós abraçar todos os vereadores, abraçar todos os secretários, todos os funcionários da nossa cidade, abraçar a comunidade de Timbaúba, em nome de Regiane, que está hoje, desde ontem, fazendo com que a Timbaúba estivesse em festa, né? A festa de nossa padroeira, Nossa Senhora Aparecida, e a nossa gestão está lá presente. Hoje tivemos o atletismo, à tarde nós estamos com
1: passeio ciclista
2: e ontem foi a abertura da festa com a Santa Missa. Então, para nós é momento de alegria dizer que nós estamos fazendo com que a nossa cidade possa, que a nossa população também possa participar junto.
1: É o respeito pela religião do outro, pela posição religiosa do outro, está aqui uma prova disso. Tião, católico, praticante, e Maria de Fátima, evangélica, né? Bom dia, vice-prefeita, tudo bem?
3: Bom dia, Ed, bom dia, prefeito Tião, Galeguinho, Francisco, a todos que estão pelas rádios Cenecista e Cisal, a todos aqueles que estão nas redes sociais também nos acompanhando, a toda a população de Frei Martinho, nossas cidades circunvizinhas que também nos ouvem, nos assistem pelas redes sociais, e dizer que é grande a nossa alegria de estar 49 programas falando, como você bem disse, Ed, de progresso, desenvolvimento, sem falar de ninguém, falando apenas do nosso trabalho. Que orgulho, que honra para nós é trabalhar pelo povo de Frei Martinho.
1: Interessante, viu, Maria e Tião, que eu não imaginava que o tempo fosse passar tão rápido, né? 49 programas, sempre falando de trabalho, de construção, de transformação da cidade em obras, em trabalho, em cuidado com as pessoas, isso é importante demais. Zé Dantas, meu primo Dantas, assistindo aqui em Santos, São Paulo, um abraço para todos da mesa, ele está mandando um abraço para nós aqui. Joelma Dantas, Fátima Felisberto, querida Fátima, você mora no meu coração, viu, Fátima? A gente nunca teve assim uma amizade mais próxima, mas, viu, Fátima, querida, sempre gostei muito de você.
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1: Tião e Maria, a festa social da padroeira Nossa Senhora da Guia foi um grande sucesso. E a Prefeitura também realizou mais uma grande noite de celebração dentro da programação da tradicional festa de Nossa Senhora da Guia, tanto a festa social quanto a religiosa. Os dois momentos foram muito, muito bons e muito produtivos para a economia e para a fé e para a alegria das pessoas, né, Tião?
2: Foi, Frei Martinho teve, acho que a população e o comércio viu o quanto a nossa gestão vem fazendo para que a gente possa estar além de estar construindo, fazendo obra, a gente também, junto com a juventude, com os idosos, fazendo festa social com a igreja também, a parte religiosa também, a prefeitura ter presente com toda a estrutura, a gente tem que ressaltar e abraçar todos. Foi uma festa calma, graças a Deus não existiu incidente, não teve nenhum incidente, e graças a Deus fizemos com que aquilo que a população espera. Então, para nós, é momento de alegria e dizer que nós estamos fazendo também a parte social, né? E isso eu tenho certeza que só faz engrandecer cada mais o nosso município.
1: Tião e Maria, eu fico impressionado com as novenas e quermesses lotadas. A arrecadação para a manutenção da igreja foi muito boa também. Isso é importante, mostra a fé que as pessoas têm, a alegria. E outra coisa, Tião e Maria, só se faz festa social quando só se deve fazer quando está com salário em dia, né? E é sempre assim. Desde que Tião e Maria entraram na administração, no máximo dia 28 de cada mês o dinheiro cai na conta, né, Tião? Isso é uma responsabilidade. Isso. Gerar lucro para os comerciantes locais e estar com salário em dia, isso é importante.
2: Deus tenha nos abençoado, porque além da gente estar pagando em dia, fazendo festa, fazendo obra, dando assistência, a gente também, o fornecedor, está em dia. Graças a Deus, isso Deus tem nos iluminado. E para a gente fazer as festas, a gente tem que ter esse planejamento para que primeiro as nossas obrigações e depois nós vamos ver se nós podemos fazer a festa. Tanto que a festa agora de emancipação política em dezembro, nós já estamos vendo como vai ser o FPM de outubro, para que a gente possa se programar para dezembro. Então isso aí, as nossas contas estão zeradas, graças a Deus tem feito isso, e vamos esperar que possa também concretizar o final de ano com uma grande festa em praça pública para a população.
1: Quando o prefeito Tião diz as contas estão zeradas, os débitos estão gerados. Isso. Não é que as contas da prefeitura estejam zeradas, né, Tião?
2: As devedoras,
1: as dívidas estão todas em pagas, não é?
2: Pagas,
1: quitadas, isso. É isso aí. Isso. É bom que as pessoas entendam, isso. É isso que a gente está falando, né? Estamos aqui no programa Construindo com a Nossa Gente, Tião, Maria, eu estou aqui, são 49 programas, o próximo mês completaremos o programa de número 50 e pode ter certeza, você sempre ouviu a cada programa, não ouviu aqui lamentações, reclamações, Tião e Maria não olham para o retrovisor, porque fulano, não, eles olham para frente, assistem o povo, atendem o povo e fazem grandes eventos religiosos e também profanos. Frei Martinho, rumo aos Jogos Escolares Brasileiros. A Secretaria Municipal de Educação celebra com muito orgulho a conquista da aluna, da atleta Gabriela Dantas, da Escola Eliete Souza de Araújo, de Frei Martinho, que representou na nossa regional e o estado da Paraíba nos JEBs, Jogos Escolares em Brasília, Distrito Federal, que aconteceram de 17 a 22 de setembro. Para nós, né, Tião? A Gabi, a Gabriela, magrinha, rapaz, ali, e tem um fôlego e é muito dedicada aos treinos e tá aí, orgulhando a nossa cidade,
2: né? Você vê, quantos atletas já saiu de Frei Martinho fazendo isso aí, com o Bruno Vinícius, que está aniversariando hoje. Eu quero abraçar ele, em nome dele, abraçar o esporte de Frei Martinho, que é um lutador, é um batalhador, que já teve em várias competições pelo Brasil. Então, Bruno, se sinta abraçado pela gestão do Teão e Maria. Você que hoje já esteve no atletismo lá em Timbaúba, né? E Gabriela também, que teve campeão também hoje.
1: Parabéns, Gabi.
2: Então, para nós é momento de alegria, que tantos atletas, tanto aí como Lília, e tantos outros que vêm aí se destacando no nosso município. Então, para nós é momento de alegria dizer que o nosso esporte tem futuro e através do esporte que muitos chegam, realiza seus sonhos.
1: Olha, por falar em esporte, Tião, nós falamos aqui durante esses 49 programas, nós falamos das passagens molhadas que eram sonhadas e esperadas há décadas por pessoas, a gestão de Tião e Maria realizou. Tantas outras coisas, o novo centro de convivências, né, que foi substituído por aquele antigo, que também era bacana, mas estava já obsoleto. Tem uma coisa que a administração de Tião e Maria vai ficar na história, que a prefeitura continua avançando, está quase concluído o gramado artificial do Semarzão. Tião, você não imagina como eu sonhava um dia, quando eu era criança, de jogar num campo gramado. Aí eu ficava olhando, mas e essa seca? Para aguar o gramado, precisa de água, como vai aguar? Aí a gestão de Tião e Maria realiza um sonho, um gramado sintético. Eu lembro que logo no começo da sua administração, no seu primeiro mandato, eu estava conversando com você lá na sua casa e você fazendo planos sobre um gramado natural, e é muito difícil para a nossa realidade pela falta d'água. E você realizou e vai realizar o sonho de grandes, dos desportistas, dos mais antigos e também dos novos. Parabéns, Tião.
2: Para nós é momento de alegria de ver os nossos companheiros visitando o nosso tão sonhado estado, né? Eu fico feliz porque ontem teve nosso amigo, nosso prefeito Orlando, que esteve lá junto com, que veio a Frei Martinho, presenciar esse...
1: Orlando é prefeito de onde?
2: De Nova Palmeira.
1: Nova Palmeira.
2: Então, para nós é momento de alegria de estar vendo aí, né? A gente está fazendo uma grande obra para o desportista, não só de Frei Martinho, mas de toda a região, que está fazendo um gramado profissional, com iluminação, com toda a estrutura que vai ser o nosso estádio de futebol, o antigo Ronaldão e agora Semazão. Então, para nós, e para os atletas, que a maior felicidade é para os atletas, e principalmente essa juventude que está chegando, que é ali que sonha ter o esporte. Então, e aquilo que nós não tivemos, nós vamos oferecer para essa nova geração e para também aqueles da minha idade que estão chegando, pode também nos influir desse grande obra que está sendo
1: histórica
2: realizada.
1: Pra...
2: aí.
1: É
2: uma empresa que chegou, que está menos de 60 dias, eu acho que agora em 30 dias eles já estão entregando o gramado, né? Claro que tem ainda uma estrutura ainda para fazer ainda.
1: E a iluminação chega.
2: Os postes já estão instalados.
1: Já estão instalados, né?
2: A gente tem que fazer uma rede. O pessoal vem fazer o projeto para nós fazer a rede que vai fornecer energia lá. É um projeto, né? Então já vem fazer o projeto, que é apesar de transformador, porque.
1: A demanda é grande, né?
2: A demanda é grande, né? De energia, não é. Acho que são 10 postes que foram. Que estão lá, então é um campo profissional, quer dizer, é uma grama também que tem em grandes estados de futebol, é a mesma grama que está.
1: É o mesmo, Tião.
2: Exatamente, que é de 6 milímetros, que tem em qualquer estado que você for.
1: No Bank.
2: Isso.
1: Né?
2: Então,
1: lá do Palmeiras, né? No campo do Palmeiras.
2: É um campo que está sendo construído e que vai ficar na história da nossa região. Então, para nós é um momento de alegria de ver uma cidade tão pequena em Frei Martinho, de um povo do coração tão grande e acolhedor, nós poder trazer grandes estruturas para o nosso município, nós estamos trazendo.
1: Ô Maria, a minha chuteira já é apropriada para grama sintética. Eu estou preparado. Agora, Galeguinho, já comprou a chuteira adequada para o gramado sintético artificial?
3: Já, inclusive está se preparando fisicamente. Esse jogo de inauguração vai ficar na história.
1: Eu quero estar, viu? Eu faço questão de estar aqui com a minha chuteira apropriada para o gramado sintético e iluminado, sem poeira. Os jogos poderão acontecer um pouco mais, com só um pouquinho mais ameno, porque você começa um torneio da Independência, por exemplo, Maria e Tião, às 2 horas da tarde, numa temperatura de 34 graus, com uma sensação de 39, com o ar bem, a umidade do ar bem baixa, é difícil. Mas aí, a gestão de Tião e Maria realizando mais um sonho. Eu morro de inveja, Maria, desse povo novo aqui de Frei Martinho. Nós não tivemos isso, né, Galeguinho? Rapaz, era bom. Ah, se tivesse. Edmário Dantas está na escuta. Obrigado, querido Edmário. Primo, hoje tá sol aqui. Sabe que tem praia, né? Ei, Dedé tá lá assistindo o programa. Carol Macedo, ela disse aqui: eu tenho orgulho de dizer que sou de Frei Martinho. Ela tá dizendo isso no Facebook. Maria Arlene, assistindo em Várzea Verde. Bom dia, sucesso para vocês. Obrigado pela audiência. Cleide Dantas, parabéns a essa dupla sensacional, Tião e Maria, pelo brilhante trabalho de vocês. Alguns comentários aí, o Francisco Brito está colocando na tela, obrigado por comentar. Se quiser fazer alguma pergunta, tirar alguma dúvida com Tião e com Maria, é só falar, seja respeitoso e se identifique. Opa, Tião, aqui tô na escuta, viu? Pedro Levi, eita, Pedro, tá ligado.
2: É um atleta também, né?
1: É um bom atleta,
2: é
1: né,
2: é um bom atleta. E entrar em João Pessoa, abraçar você e toda a sua família lá em João Pessoa, é dizer que é com grande alegria de nós ter esses atletas aí que estão sendo vistos pelo país, né? Então, é um momento.
1: Olha, Claudiana Galvão está na escuta em Currais Novos. Claudiana, muito obrigado pela sintonia. Patrícia Farias, bom dia. Aqui é Rita, agora sai o calçamento da rua Vera Lúcia Moura, tá aí, ó. Qual é a rua, essa rua? Hein, qual é essa rua, Patrícia, que você tá querendo falar? Frei Martinho segue avançando, parabéns à gestão de Tião. Olha, bom dia, meu prefeito moral, Lady Diana. A gente vai tentar descobrir que rua é essa, viu? Viu? E vai dar certo. Meu prefeito Tião, Wallace de Parnamirim, tá ligado também aqui no Instagram. Zé Dantas, o Dantas, meu primo, ele disse uma coisa aqui que eu acho interessante trazer para esse programa. Primo, na década de 1980, eu e mais uma turma de Frei Martinho Paraíba tivemos o prazer de jogar no campo gramado, foi no Coronel José Bezerra, Ajax 3, Tabajara 2, eu era o goleiro titular. Rapaz, levou 3 gols, hein, Dantas? Mas, homem... parabéns ao prefeito Tião pelas obras que tem feito na nossa cidade. Obrigado pela audiência. Nelson Soares, queremos parabenizar o nobre prefeito do nosso município pelo excelente trabalho, da forma que está, não vai deixar nada por fazer, né? Muito bem, é isso. Não vai deixar nada para os próximos realizarem. É mesmo, Nelson. E agora, o próximo que vier, ou a próxima, né? Ninguém sabe. Você. Tá certo. Obrigado, Nelson, pela audiência. Parabéns, Sião e Maria, pela gestão maravilhosa. Gostaria de mandar um abraço para os meus avós, Zé Auri e Socorro, e os meus pais, Jaqueline e Goi. É isso mesmo?
3: Isso.
1: E Goi, né? Bom dia a todo mundo que está aqui no sítio Morada, ligado. Parabéns pelo programa. Maria de Edinaldo, todo mundo ouvindo. Olha aí, Instagram. Rapaz, Tião não está querendo cuidar do Instagram, não. Rapaz, mas tudo bem, eu tô recebendo para isso mesmo, né? Olha, gente, esta obra do Semazão já ficou na história. Eu estou muito feliz com isso, é muito bom, né? E vai dar certo. E essa administração de Tião e Maria está ficando para a história.
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1: 11 horas e 21 minutos, estamos ao vivo aqui no rádio, pela Cenecista de Picuí, pela Cisal FM, pelo Instagram da Prefeitura de Frei Martinho, pelo Facebook. Veneziano, senador eleito pela Paraíba, vai participar agora em Francisco Brito. Veneziano, que teve, deixa eu dar uma olhada aqui na minha colinha, na última página, quantos votos ele teve em Frei Martinho. Veneziano, do MDB, obteve 1.737 votos. Ele obteve 41,96% dos votos válidos em Frei Martinho. Senador Veneziano, seja bem-vindo ao programa Construindo com a Nossa Gente. Bom dia, querido.
4: Olá, meus amigos. Olá, minhas amigas de Frei Martinho. Aqui é o seu amigo Veneziano, que faz esse registro de agradecimento, mas que haverá de fazê-lo pessoalmente, a todo o carinho, a todo o afeto, a toda a multiplicação, essa grande vitória que nós obtivemos e que tem uma direta participação desse município que eu aprendi a gostar e que me acolheu de há muito. Quero agradecer penhoradamente a todos os gestos de vocês, quero agradecer às lideranças políticas locais, na figura de Tiãozinho, de Galeguinho, de Maria, do corpo legislativo, do corpo administrativo, enfim, e todos que acreditaram e que mesmo sob muitas pressões se mantiveram nos apoiando por reconhecerem nosso trabalho, a nossa presença junto a Frei Martinho, as conquistas que nós tivemos oportunidade de viabilizar por meio das gestões, por meio de Tiãozinho. Então, um grande abraço, Deus nos abençoe. Teremos um novo período, estamos agora envolvidos com a candidatura do nosso presidente Lula, nessa luta para o bem do nosso povo, para o bem do nosso Brasil. Frei Martinho haverá de continuar a ter um senador trabalhador, de resultados, de eficiência. Muito grato a todos. Um abraço, meu prefeito Tião, um abraço a todos.
1: Tião, a gente não pode esquecer que Veneziano, uma emenda dele, realizou um sonho, do povo freimartinense, que é a passagem molhada para Timbaúba, né?
2: Isso, o Veneziano foi um grande guerreiro na nossa cidade. Se você for ver aí o investimento que o Veneziano tem feito para o Frei Martinho, é até de a gente, uma cidade que um pouco eleitor, eu só tenho gratidão a Veneziano. Em tão pouco tempo, um monte de recursos que chegou. Você vê uma passagem molhada, aquela que não é uma passagem molhada, a gente chama passagem molhada, mas é uma ponte.
1: É uma ponte,
2: no, né, valor de 1,5 milhão. Ele mandou reta escavadeira, mandou 2 retas escavadeiras para Frei Martinho. Agora há pouco, em Frei Martinho, esse ano mesmo, nós já entregamos ambulância, nós entregamos automóvel, a gente entregamos uma van. Então, para nós, e uma ambulância agora também, são 4 veículos de grande importância que chegou no nosso município. Então, para nós, só tem gratidão. Fora as emendas que ele mandou para nós, só a emenda positiva que ele chega aí, que chegou para assistência, que chega para saúde. Então, a gente, é isso que eu levei à população de Frei Martinho. A gente, eu digo a gente, o povo, a gente, nessa luta, não é para Tião e Maria, nem para os vereadores, é para a população. A gente fica triste que nós vendo uma campanha dessa, as pessoas reconhecerem. E aí eu quero abraçar todos que abraçaram. Mas não é justo a gente ter uma cidade pequena, que nem Frei Martinho, a gente ter 50 deputados estaduais votados numa cidade que nem incrível, tamanho, né, em crise. A gente, é por isso que a gente, mas graças a isso a população foi em massa, votou, o Veneziano teve uma grande votação, como Naboto também teve, como Hugo também teve, como Wilson também teve, o governador Luca também teve. Então, para nós é momento de alegria e de gratidão a todos eles e todos eles. Então, a gente sabe que as pessoas, tem pessoas que não têm, não sabem o trabalho e a importância. A gente estamos lutando e sabemos que a resposta está aí, a resposta foi dada à população, a gente teve quase 85% dos votos. Então, para nós, só tem que agradecer a Deus e pedir a Deus sabedoria para que a gente possa continuar, pedir saúde a Deus, que a gente possa continuar lutando até o final do nosso mandato, fazendo o bem para a população. É isso que a população espera.
1: Veneziano, senador eleito, obteve 1.737 votos, o que equivale a 41,96% dos votos válidos em Frei Martinho. Não estou falando na Paraíba, né?
3: E ele celebra um marco na Paraíba, porque Veneziano é o senador que foi reeleito após 32 anos como senador, né? Foi reeleito há 32 anos atrás. A Paraíba não reelegia um senador.
1: Olha aí.
3: Então, isso é fruto de muito trabalho pela Paraíba. Somos muito gratos pelo que ele fez por Frei Martinho. Sei que vai continuar fazendo muito mais, né? Porque ele nos tem uma atenção, como o Tião bem falou, os nossos parceiros, eles nunca olharam o número de votos da nossa cidade. Eles nunca nos encararam como números, como quantidades. E isso tem nos ajudado a transformar Frei Martinho. Então, parabéns, veneziano, pela sua vitória em Frei Martinho, na Paraíba, e justamente por esse marco que você acaba de marcar a Paraíba sendo esse senador reeleito 32 anos após, sem nenhuma reeleição. Então, fruto do seu trabalho, meu amigo, meus parabéns.
1: Olha aí, veneziano, obrigado por cuidar, por ter esse olhar tão especial pela nossa Frei Martinho. Tião, Pedro Levi, ele disse assim, Pedro Levi, estou aqui na escuta, na Quixaba, obrigado pelo campo que você fez. Obrigado, Pedro Levi está agradecendo pelo campo que você fez, está vendo aí?
2: Isso, ele é Pedro Levi é uma criança maravilhosa, né? Então eu quero abraçar você, Pedro Levi, e toda a sua família. Abraço, meu irmão.
1: Eudimar Bezerra está dizendo aqui no Facebook, parabéns, Sião e Maria, essa gestão vai ficar na história. Se tiver algum comentário aí, Dedé está dizendo aqui, Dantas está dizendo, não vejo a hora de fazer o nosso jogo no campo gramado, amigos Dedé contra os amigos de Bastinho. Eita, vai ser bom, viu? Baixo do Espetinho, tô aqui na escuta, Ed, prefeito que trabalha, eita coisa boa. Renivan Dantas, bom dia para você. Gorete Silva, estou aqui assistindo, um grande abraço, que Deus abençoe. Gorete, um abraço para você também. Parabéns, prefeito Tião e Maria, Joana Dark, obrigado pela audiência, não é? A vereadora Nalma escreveu aqui no Instagram, parabéns, Sião, pela forma que você trabalha, pelo nosso município, pelo empenho em fazer sempre melhor pelo nosso povo e administrar para todos, literalmente. Vereadora Nalma, obrigado também, o prefeito Tião sabe da importância sua e dos outros vereadores e vereadoras parceiras nesta caminhada bem sucedida da gestão Tião e Maria. São 11h29.
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1: Cuidando do transporte escolar e da segurança dos nossos alunos, a Prefeitura, por meio da Secretaria de Educação, sob a responsabilidade da secretária Regiane Medeiros, acompanhou os nossos motoristas em mais uma vistoria do transporte escolar realizada na 11ª Ciretran, em Cuité, na Paraíba. Aí temos imagens, Tião e Maria, é o cuidado também com os transportes que transportam as crianças, os adolescentes do nosso município, né?
2: Isso, quero abraçar a Regiane, todos que fazem a educação, e todos os motoristas que se dedicam todo dia, logo cedo, saem de suas casas para pegar as nossas crianças com responsabilidade. Então, abraçar todos os motoristas, secretário Ricardo, pela sua competência, né? E dizer que nós estamos aí fazendo educação com qualidade. Então, abraçar e dizer que eu tenho muito orgulho, nós temos uma equipe de motorista, graças a Deus, a gente não teve aí nesse ano. A gente acabou o problema de reclamação. Então, só tenho a agradecer a ele, a cada um de vocês, se sinta abraçado pela gestão.
1: Muito bem. Olha, vamos falar um pouquinho da festa das crianças, né? Porque esse final de semana, a Dia das Crianças vai acontecer na segunda-feira. E quando será a Festa das Crianças, Maria?
3: A Festa das Crianças, realizada, né, sempre pela Prefeitura, através da Secretaria de Assistência Social, ocorrerá sábado, dia 17, tendo em vista que esse final de semana a comunidade Timbaúba está em festa. Então, a gente convida, né, todas as crianças do nosso município de Frei Martinho para participar conosco da Festa das Crianças. Haverá transportes indo para as comunidades rurais e a gente vai estar informando através, né, dos sites, através dos nossos WhatsApp, das nossas redes sociais, tudo certinho. Então, as crianças estão convidadas, dia 17, a partir das 5 horas da tarde, ali no Centro de Convivência, para celebrar o seu dia, né? Então, essa é uma é mais uma ação da Prefeitura junto com a Secretaria de Ação Social, na pessoa da secretária Valéria Macedo.
1: Fátima Dias está dizendo aqui no Instagram, no Facebook, Deus abençoe a vida de cada um de vocês. Olha, a Ari, né, assistindo aqui de Lucas do Rio Verde, Mato Grosso. Rapaz, ei, tá longe, hein, Lu? Assistindo. Ari Silva. Vocês lembram dele?
2: Abraçar a todos eles, dizer que é muita alegria de estar aqui, a audiência do nosso programa também, com os Frei Martinense ausente. Eu queria abraçar também Toinho de Olidina, que está à escuta, Gorete, Gracinha, Fátima, e todos eles aí, né, que estão aí através das nossas redes sociais, mas onde o Frei Martinho chega cada vez mais perto deles.
1: Parabéns, Sião e Maria. Joaci de São Paulo manda um abraço aí para o Joaci Ortiz. Ele está dizendo que está aqui ligado no programa. Frei Martinho e todas as comunidades, parabéns sempre pela gestão Tião e Maria, por todo o compromisso e dedicação e a esse trabalho que ficará na história. Olha, ele é tão competente, esse Francisco Brito, que eu gosto demais dele, gosto de graça. Ele colocou os comentários do Facebook e do Instagram numa tela aqui bem próximo aos meus olhos. Damião de Eloy está dizendo aqui, boa tarde, bom dia Maria e Tião, abraço a todos vocês. E muito obrigado pelo abraço que você está me mandando aqui, querido. Olha, construindo com a nossa gente, no começo do programa Tião e Maria, eu falei que a prefeitura faz festa, né? Faz festa, ajuda a fazer festa, ajuda a igreja com a parte religiosa, não só a igreja católica, mas a igreja evangélica, ajuda e faz as festas, mas só pode fazer festa quando o salário está na conta. E o salário de setembro entrou na conta dos servidores da Prefeitura de Frei Martinho antes do mês acabar. É incrível um negócio desse. É compromisso, né? É gestão das finanças, né, Tião?
2: Isso, é a minha obrigação. A obrigação do Tião e Maria é pagar em dia o funcionalismo, até porque não seja mais justo ele trabalhar e não receber os seus direitos em dias. Então, para nós, hoje o funcionário, ele se programa, né, para fazer as suas obrigações, e sabendo que antes do mês o seu salário está em dia e para que eles possam honrar os seus compromissos. Então, e tanto isso, tanto faz com os ativos como os nativos também, e aqui é o que estão aposentados, né? E abraçar aqui Igor, que faz o Instituto de Previdência, que tem zelado, tem um zelo muito grande com aqueles funcionários. Então, para nós, estão fazendo a nossa obrigação, né, Ed? Mas mais do que isso, responsabilidade e compromisso, abraçar a todos aí, a Chiquinho que está na, e a Chagas, né, e faz com que isso aí, esse planejamento, eles sempre faz Chagas com essa sua competência, é muito rigoroso, eu tenho muito orgulho de dizer que ele sempre cumpre com suas obrigações, ele tem feito isso, quando ele tem, ó, não vamos gastar porque já está ficando, o negócio está ficando meio pesado, vamos para aí. Então, ele tem me alertado e faz com que faz com que a gente honre os nossos compromissos, porque tem as pessoas que estão ali por trás vendo o que eu posso fazer, para que eu posso gastar, até quando eu posso gastar. Então, abraçar todos aí que faz a administração e as finanças do nosso município.
1: Maria de Lourdes, Frei Martinho, bom dia Frei Martinho, estou aqui em Uberlândia, curtindo vocês. O interessante é que as pessoas vão no Facebook, no Instagram, pelo rádio também elas escutam, dizendo onde elas estão, né? Damião de Eloy está dizendo assim, aqui em Cuité assistindo, me recuperando, graças a Deus. Boa recuperação, Damião, que essa recuperação seja rápida e você volte na sua vida normal o mais rápido possível. Maria de Lourdes, parabéns, Sião e Maria, pelo trabalho de vocês. Ei, tá aqui no Instagram, viu? No Instagram e no Facebook tem mensagem, pode mandar, curta, compartilhe, senta o dedo aí no like, viu? Tenha medo não. Esse é o programa de número 49. Hoje é sábado, dia 10 de outubro de 2026. Maria de Fátima, a vice-prefeita, já avisou, a festa das crianças vai acontecer no dia 17 de outubro, no próximo sábado. Mais uma ação chegando à comunidade rural de Timbaúba. no pé da serra ali. Rapaz, você tem um olhar especial. E a Prefeitura, através da Secretaria de Infraestrutura, está concluindo mais um barreiro que irá beneficiar vários agricultores que criam seus animais na localidade. Além disso, também foi realizado o acesso até o local, garantindo melhores condições de tráfego para os agricultores. É trabalho que chega na zona rural, fortalecendo o homem do campo e levando mais dignidade para quem vive e produz no nosso município. Esse olhar que Tião tem para Timbaúba é muito especial, né, Tião? Você tem um olhar especial, não só para Timbaúba, mas você tem feito muito pela Timbaúba, não é?
2: Isso é um sonho dos criadores naquela comunidade, né? Nós realizamos um sonho muito antigo, fizemos um grande açude naquela comunidade. Nós estamos continuando fazendo um grande programa na agricultura. Nós estamos terminando aí as máquinas, trabalhando toda semana fazendo barreiro. Nós estamos ainda com alguns barreiros que foi. Vamos chegar até o mês de dezembro. Nós estamos concluindo aquelas promessas de mais antiga, onde principalmente onde não tem água para o homem do campo. E nós vamos chegar até o final do ano para que receba as águas do ano que vem e possa ter tranquilidade para que aquele homem do campo não venha para a cidade, não venha seu animal. A gente está com uma demanda muito grande de carro-pipa na zona rural, principalmente ajudando a população, a gente está também levando água para o homem do campo, para que não perca os seus animais. A gente sabemos que tem o comer, mas não tem a água. Isso. E a gente estamos chegando. Quero abraçar a Alex e a Demilton, que está incansável fazendo. Nós estamos com 3 caminhão pipa, com mais 2 do estado. Então, para nós é momento de ligar. É por isso que é muito importante a gente ver esses caminhões que estão chegando aí. Foi os nossos deputados.
1: Sim.
2: E os nossos senadores que estão lá em Brasília trabalhando, que olharam para Frei Martinho. Por isso, a gente está dando assistência mais ao homem do campo, porque eles olharam para nós e por isso que os benefícios estão chegando ao homem do campo, que são através deles que chega até eles. Então, para nós, só tenho a agradecer a Deus para que a gente continue trabalhando cada vez mais para você, homem do campo.
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1: Olha, eu quero agradecer a audiência ilustre, nobre, desses meus amigos Raulino e Elba. Raulino e Elba são meus amigos há pouco mais de 4 anos. E eu gosto demais deles. Eles estão assistindo o programa Lei Natal, em Natal, no Rio Grande do Norte, assistindo o programa Construindo com a Nossa Gente, conhecendo um pouco mais da administração de Tião e Maria, que vai completar 6 anos que Tião e Maria estão aqui. Olha, rapaz, os comentários são tantos que fugiu aqui um comentário que eu queria na minha tela, mas eu vou buscar aqui, viu, Francisco? Pode ficar tranquilo que eu vou buscar um comentário que eu acho que foi no Facebook aqui, um comentário. Júlia Lúcia, encontrei. O comentário de Júlia Lúcia: gostaria de enaltecer o trabalho da gestão que foi desenvolvido durante toda a semana da nossa comunidade de Timbaúba, para que a nossa tradicional festa de Nossa Senhora Aparecida possa acontecer com sucesso, as comunidades rurais sendo bem vistas e assistidas pela gestão Tião e Maria. É sobre isso que nós vamos falar nesse exato momento aqui no programa Construindo com a Nossa Gente. Esse final de semana vai ter festa da padroeira Nossa Senhora Aparecida, vai ter shows com Denis e Nara e Netinho Lima, e também essa parte religiosa que a prefeitura chega junto, né, Maria? Né, Tião?
2: Isso. Nós estamos trabalhando para isso, que o povo esteja dentro da gestão. Por isso que a nossa gestão, Tião e Maria, faz com que o povo participe, esteja de mão dada também com a gestão e participe da nossa gestão.
3: Foi feito na revitalização das estradas, como o Tião sempre vem cuidando, né? Então, como esse final de semana tem a festa da padroeira, a prioridade durante essa semana foi cuidar das estradas para que o acesso melhore, com certeza. E ali nós temos já as duas vilas calçadas, né, Tião? Que é também um compromisso nosso e como vocês bem sabem, O Barreiro da Serra foi um pedido, o açude, né? O calçamento, mas nunca foi uma promessa. Mas está sendo feito, está aí, vamos entregar. Porque Tião e Maria não prometem, nós fazemos junto com todos os secretários e entregamos à população. Isso muito nos orgulha.
1: Maria de Lourdes escreveu aqui do Facebook. Faz 15 anos que eu moro em Uberlândia, mas não esqueço da minha cidade querida, Frei Martinho. Imagino que mora 15 anos, né? E quando volta a ver Frei Martinho totalmente transformado, isso é um impacto visual e também de cuidado com o povo, né, Tião, né, Maria?
2: Isso, para nós é muita alegria, que quem vem a Frei Martinho sai com outra visão, né? Numa cidade pequena, com o recurso tudo carimbado, mas que as obras chegando e o desenvolvimento chegando em nossa cidade. Não é diferente, Frei Martinho hoje é uma cidade pequena, mas uma cidade com um porte grande, que é em obra, e o povo feliz. Aí você pode ver a cidade, hoje o povo é alegre. E uma cidade, que eu digo que é uma cidade diferenciada. Você não vê ninguém na rua pedindo, ninguém não tem. Então, para nós mesmo, é alegria de ver um povo acolhedor e muito feliz, Frei Martinho.
3: Minha sobrinha teve agora, né, em setembro, com o esposo dela, que é de Minas e mora em São Paulo, e ele ficou tão encantado pelo nosso município, que fala até em vir morar. Ele ficou encantado na realização da festa do sábado, né, da padroeira. Não é comum lá onde eles moram, mas com a gente, prefeito, vice-prefeito, ao lado do povo, a segurança da polícia militar, carro de bombeiro, ambulância, mesmo que não houve necessidade, graças a Deus, mas ele ficou encantado com o bem-estar que é oferecido à população de Frei Martinho. E já se fala até em vir morar em Frei Martinho. Então, tanto os nossos Frei Martinhenses ausentes, como aqueles que nos vêm visitar, ficam encantados. E isso aqui é o nosso maior pagamento.
1: Helena Macedo está em Uberlândia, Minas Gerais, ouvindo. E Vanildo 0607, bom dia, Tião. Quando você vai abrir vagas para psicólogo? Olha aí, Tião. Quando você vai abrir vagas para concurso para psicólogo? Já tem na prefeitura, não é?
2: Isso, já tem no concurso.
1: Já tem o concurso, né?
2: Isso.
1: Pois é, tá aí, dada a resposta. Rapaz, estou gostando demais, viu, Francisco Brito, desses comentários aqui. Osimário Márcio, estou ouvindo pelo rádio aqui no povoado Ermo, Carnaúba dos Dantas. Parabéns a todos pela administração. Em nome do meu pai, agradeço pela grande ação que foi esse barreiro, que foi de grande e extrema importância. Obrigado, Tião, você é o cara. Batista Gil de Leide aqui. Fátima Dias, estou em Senador Canedo, Goiás. Tenho certeza que cada Frei Martinense se alegra com a gestão de Tião e Maria. Eu estou impressionado, gente, com tanta gente de fora aqui. O Facebook está me entregando, né? O Instagram. E onde é que estava esse Facebook que não entregava tanta mensagem, hein, Francisco Brito? Ah, menino buliçoso. Bom dia, um abraço para todos. Disse que eu todos os sábados escuto o programa. Ah, é. Todos os sábados escuto esse programa. Estou muito feliz pelo trabalho da Prefeitura de Frei Martinho. Ainda bem que Maria está aqui. Se não fosse Maria, né, Maria? Afe, Maria. Elisama Dantas, bom dia. Esse assistencialismo em todos os setores, isso é de extrema importância, assim como reconhecer todo esse trabalho. Parabéns, Tião e Maria, por conduzirem tão bem os trabalhos do nosso município. Muito obrigado pela audiência de todos vocês. Eu ainda estou apanhando aqui com esse mouse, mas está tudo certo, viu, Francisco? Hã? Ah, meu amigo, agora deu certo. Muito bem. Hoje tem passeio ciclístico em alusão à festa da padroeira Nossa Senhora Aparecida na comunidade rural da Timbaúba. E aquela bicicleta que se apanhou não sei de quem, já era?
2: Já era.
1: Então andar de bicicleta, né, Tião? Jamais.
2: Não, eu ando de bicicleta, ando, mas...
1: E esse passeio ciclístico vem além da corrida rústica hoje de manhã, não é? Tem um passeio ciclístico hoje à tarde, ou seja, toda a programação esportiva, religiosa e social acontecendo na Timbaúba.
2: Tem
1: hoje às 4, né?
2: Sorteio de brindes, né? E ensina todos convidados. E é, vai ser um grande evento que já é tradição, né? Então, para nós é só abraçar toda a comunidade e convidar todos para participar desse momento tão especial na comunidade de Timbaúba.
1: Olha, gente, vocês vão ver aí nas imagens uma tarde de memórias, alegria e muita convivência. Na tarde da última quarta-feira foi realizado em um chá da tarde com os idosos no nosso município, em alusão ao Dia do Idoso, uma ação promovida pela Secretaria de Assistência Social em parceria com a Coordenadoria da Mulher no Salão do CRAS. Imagens lindas, os idosos aí sendo homenageados, valorizados,
3: sim,
1: não é?
3: Sim, foi um momento muito especial, muito bonito, assim, a gente poder, né? Dia 1º de outubro foi o Dia do Idoso, hoje eles têm seus direitos garantidos e poder homenageá-los. O idoso é o nosso espelho de futuro, então, para que a gente chegue com tanta vitalidade, a gente tem que cuidar e cuidar muito bem. Então, eu achei muito interessante, aí eu parabenizo as meninas que organizaram, que a gente trouxe ali alguns objetos, bem de antigamente, digamos assim, bem lá de trás, e as pessoas que foram à frente pegar um objeto e falar, eles falavam com uma nostalgia muito grande, nos trazia grandes exemplos de força e superação por ter vivido aqueles momentos, né? E nos fazia lembrar de quão fáceis hoje são as coisas, né? Quantos ali não tiveram que andar com candeeiro até a próxima casa para pedir socorro a um vizinho?
2: Verdade.
3: Quantos não tiveram ali que ver uma fotografia através de um monóculo que não tinha, né, o acesso à vitrola? Na minha casa eu nunca ouvi vitrola, porque a gente não tinha condição, mas ali tinha. E algumas pessoas lembraram do soirê, lembraram de muito. Então, foi uma tarde de vivências, de memórias, de experiência. E a gente tem que enaltecer, porque eles construíram o Frei Martinho tão quanto a gente está construindo hoje.
1: Isso.
3: Lá do futuro.
1: É verdade.
3: Ou lá do passado.
1: Do passado.
3: Né? Então, foi uma tarde memorável.
1: Jailson José está dizendo, estou aqui em João Pessoa, na capital paraibana, Maura Tavares assistindo com vocês. É muito difícil mesmo o meu nome, viu, Ed? Mas Maria, que já estudou comigo,
3: sim,
1: sabe.
3: É querida,
1: difícil,
3: Ed, né?
1: Pois é, tivemos essa tarde de memórias, vamos partindo para a reta final, são 11 horas e 49 minutos, o alerta está aqui. Sônia, no chá dos idosos, Sônia cantou?
3: Não cantou, mas contou umas histórias.
1: Contou umas histórias. É que eu vi que ela estava com o microfone ali na mão, não é? Então, Baixo do Espetinho, está mandando os parabéns para a menina que faz o café na prefeitura. Ontem foi o aniversário dela. Quem é a menina?
3: Guia.
1: Guia, tá vendo? Ele não sabe, não lembrava do nome, mas lembrou.
3: Lembrou dela,
1: da pessoa, sim. Né? Isso é importante demais. Resultado das eleições do nosso município, Tião e Maria. O governador eleito no primeiro turno, Lucas Ribeiro, do PP, obteve 1.860 votos, 84,20%. Efraim Filho, do PL, obteve 246 votos, 11,14% dos votos. Eu estou falando de Frei Martinho, né? O candidato a governador Lucas Ribeiro, do PP, foi apoiado pela gestão Tião e Maria. Escute só, Tião, 1.860 votos. É muito voto, não é não?
2: Isso, é muito voto, né? E abraçar Lucas, que é um jovem, né? Que chegou no governo da Paraíba, né? E para nós é um momento de alegria. Foi meu companheiro como vice-prefeito, né? Então eu só tenho orgulho de dizer que ele vai trabalhar muito pela Paraíba e não tenho dúvida também que vai trabalhar para o Frei Martinho.
1: Olha, isso é reflexo, viu, Tião, da sua aprovação na administração, né? Então, essas votações que a gente está trazendo, para você que ligou o rádio agora, 1.860 votos o governador Lucas Ribeiro, do PP, obteve em Frei Martinho. Qual foi a sua aprovação, segundo a pesquisa?
2: Foi 98%.
1: Como é, rapaz? Como é que um prefeito é aprovado quase 100%, hein? Não tem trabalho, você, né? Não tem defeito não na administração, hein?
2: Eu tenho, todo mundo tem, né? Defeito, né? Ninguém é unânime, né? Mas é o reconhecimento do trabalho que vem feito pela nossa cidade, que nós estamos fazendo. Então, para nós é só um momento de alegria de ter uma aprovação dessa, de dizer que cada vez mais faz com que a gente crie energia para trabalhar cada vez mais pela população.
1: Chagas Moura disse assim: me orgulho muito com o trabalho que minha filha desempenha na Secretaria de Assistência Social. Chagas Moura, parabéns, viu? Filha de coração, Haline é filha da minha esposa. Muito bem. Vamos a...
3: E essa questão dos votos, né, de Frei Martinho, desde já a gente quer agradecer a forma que nós somos recebidos nas residências, né, por onde nós passamos pedindo voto. É reconhecimento de trabalho, sim, do trabalho que tinham fez. A gente não pode negar que esse menino que, né, esteve aí como governador há pouco tempo, do tanto que ele já trabalhou pela Paraíba,
1: Lucas,
3: o Lucas, e por nosso Frei Martinho, né, trazendo ali o campo, entre tantas outras que veio, o campo é
1: o gramado artificial,
3: o gramado,
1: não é?
3: Artificial. A gente consegue, né, Tião, a partir deles. Então, não é difícil não pedir voto para esse povo, não.
1: Muito bem. Olha, senadores eleitos na Paraíba. Os eleitos na Paraíba foram Veneziano, do MDB, e João Azevedo, do PSB. Mas Nabor, do Republicanos, obteve 1.270 votos, o que equivale a 30,85%. Em Frei Martinho. Quando eu falo esses números, eu falo de Frei Martinho. E o senador Nabor, do Republicanos, está aqui no programa para agradecer essa votação que ele teve. Expressiva votação. Tá montando ainda, né? Então vamos aqui. Senadores eleitos, relembrando, Veneziano, do MDB, que já participou do programa, obteve 1.737 votos, 41,96% dos votos válidos em Frei Martinho. João Azevedo, do PSB, obteve 688 votos, o que equivale a 16,62% dos votos válidos de Frei Martinho. Nabor, do Republicanos, obteve 1.277 votos, 30,85% dos votos válidos. Não foi eleito aqui para o Senado da Paraíba, mas teve essa expressiva votação. Daqui a pouco, o Nabor

0: para deputado federal pela Paraíba aumentaram em quantos os votos de Hugo Mota?
1: 111 votos em relação à votação de 2022 em Frei Martinho.
0: Mais um reflexo do seu trabalho também, isso, né, Tião?
2: De Maria, das ações, que, das ele ações manda, né? Que ele manda para Frei Martinho, né? É, eu acho que um deputado que em poucos tempos já investiu numa cidade nem Frei Martinho mais de 10 milhões de reais. Então, para nós é momento de gratidão. Eu só tenho a gratidão a ele por olhar para a nossa cidade, dizer que com esse recurso a qualidade de vida do povo de nossa cidade melhorou e melhorou muito. Então, e agradecer à população que também depositaram a confiança e esses 1.333 amigos que depositaram o seu voto num dia de domingo. Então, abraçar a todos vocês, dizer que é com grande alegria que cada vez mais a gente trabalha para que a cidade de Frei Martinho possa continuar essa cidade maravilhosa como é a nossa cidade.
0: Olha, a gente tem uma propaganda eleitoral daqui a pouco, temos 5 minutos, então temos que encerrar esse programa daqui a 5 minutos no máximo, não é? É, Wilson Filho do Republicanos, 1.417 votos. Aumentamos em quantos votos a votação de Wilson?
1: 251.
0: Tá vendo? 251.
2: Isso.
1: Em relação a 2022.
0: É, tá bem. É, muito bem. Comentamos. Rapaz, a gente tem que encerrar. Aí eu não tava lembrado do horário eleitoral. Nabor agradecendo pelos 1.277 votos obtidos em Frei Martinho. Fala, Nabor!
3: Olá, pessoal de Frei Martinho, a todos vocês que nos acompanham através da Rádio Cenecista. Abraçar a todo o povo querido do Curimataú, paraibano, que nos acompanham. E agradecer o apoio, a confiança, a votação que nós tivemos em toda a região. E em especial, prefeitão em Frei Martinho, onde tivemos 1.277 votos. Então, eu sou muito grato pelo seu trabalho, Tião, pelo seu compromisso, pelo seu empenho, não só seu, mas de todo o seu grupo político, dos vereadores, das lideranças do município, mas principalmente da população que nos deu esse voto de confiança, com certeza. E onde a gente estiver, nós estaremos juntos nessa caminhada, trabalhando para o Frei Martinho, trabalhando pela Paraíba, para que a gente possa avançar cada vez mais, para que a gente possa levar ações que melhorem a vida das pessoas. Então, obrigado por tudo, obrigado pela confiança e vamos em frente. Deus sabe todas as coisas e o trabalho continua, amigo. Abraço grande.
0: Obrigado, Nabor, pela participação no programa. É o seguinte, nós trouxemos esse conteúdo para as duas rádios daqui a pouco, meio-dia. As rádios são obrigadas a transmitirem o programa eleitoral e nós continuaremos um pouquinho mais, né, no Facebook e no Instagram da Prefeitura de Frei Martinho, Maria.
1: Alô, para quem ainda está ouvindo através das rádios, para seu Damião Luiz, Dona Lourdes, seu Espírito Norato, né, tem lá na Quixaba, Chiquinho Guarda, Cleonice João Josias, que também sempre nos ouve pelas rádios, Chiquinho e Leninha, então todos os que estão nos ouvindo.
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0: Agora são 12 horas mais 11 minutos, 12:11, um abraço a todos, depois do guia eleitoral, estamos chegando com mais um programa Destaque Legislativo, um programa independente de inteira responsabilidade da mesa diretora da Câmara Municipal de Picuí, biênio 2025-2026, que tem como presidente a vereadora Joselma de Aguifar, vice-presidente vereador Nendo Posto, primeiro e segundo secretários Ednalva Dantas e Tony Henriques. Programa elaborado para este sábado, dia 10, né? Sábado, dia 10 de outubro de 2026. O programa hoje será mais curto, né? Já que hoje teríamos a participação do bloco de oposição, mas infelizmente devido aí a algumas atividades particulares, eles não poderão comparecer ao vivo, só a vereadora Jailza que mandou o material gravado e a gente vai ouvir logo após a primeira parte do nosso programa, onde a gente traz as notícias da mesa diretora e também o material que foi aprovado na última reunião. Vamos ouvir.
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0: Muito boa tarde, estamos chegando com a primeira parte do programa Destaque Legislativo, onde a gente destaca as notícias da mesa diretora e da Câmara Municipal de Picuí. Lembramos que você pode assistir às sessões presencialmente lá na Câmara Municipal ou através de nossas redes sociais, Instagram e Facebook, com o sinal gerado pela TV Câmara, ou ouvir através da nossa Rádio Cenecista de Picuí.
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0: Câmara de Picuí aprova matérias durante a 24ª sessão ordinária. Sessão foi realizada nesta segunda-feira, 28, no plenário da Casa Francisco Eduardo de Macedo.
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0: A Câmara Municipal de Picuí realizou nesta segunda-feira, dia 28, a 24ª sessão ordinária do período legislativo. Durante os trabalhos, os vereadores apreciaram e aprovaram diversas matérias que estavam em pauta. As proposições aprovadas durante a sessão seguem agora os trâmites previstos na legislação conforme a natureza de cada matéria. Confira a seguir as matérias aprovadas na última segunda-feira.
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0: Requerimento verbal 06, de autoria da vereadora Maria Ednalva Dantas dos Santos, que solicita do Poder Executivo Municipal, por meio da Secretaria de Infraestrutura, a pavimentação das laterais do Fórum da Comarca de Picuí, que é o Fórum Juiz Manuel Ferreira do Nascimento, localizado no bairro Limeira, aqui em Picuí. Requerimento 013, de autoria do vereador Antônio Assunção Henriques, que solicita da Secretaria de Infraestrutura a limpeza do mato e entulho na rua Antônio Belarmino Dantas, no bairro Limeira. Requerimento 14, de autoria do vereador Antônio Assunção Henriques, que solicita da Secretaria de Agricultura a recuperação do catavento e substituição da caixa d'água da comunidade Bom Jesus, zona rural de Picuí. Projeto de Lei 01, de autoria da vereadora Sabrina Caroline Santos Pires Xavier, que autoriza o Poder Executivo Municipal a denominar a artéria de nossa cidade de Travessa do Val Pires da Silva e da outras providências. Projeto de Lei 03, de autoria da vereadora Jailza Patrícia Fernandes de Oliveira, que altera o artigo 3º da Lei Municipal 1530, de 22 de julho de 2013, da outras providências. Projeto de Lei 011, de autoria da vereadora Keles Lucena de Macedo, que institui a Semana Municipal de Atenção, Conscientização e Prevenção à Ludopatia e da outras providências. A sessão contou com a participação dos parlamentares e integrou o calendário regular de atividades do Legislativo Municipal Picuiense. Em virtude do feriado de 12 de outubro, na próxima segunda-feira, não haverá reunião na Câmara Municipal de Picuí, ficando para a próxima segunda, dia 19.
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0: E no quadro Aniversariantes do mês, agora em outubro, dois aniversariantes. Dia 8, a servidora Giane de Macedo Ferreira Dantas. E no dia 25, o vereador Rinaldo Robson Santos Ferreira, o Robinho Ferreira, são os aniversariantes do mês. Aos dois que fazem idade nova, o nosso abraço, nosso carinho, paz, saúde e felicidades. Parabéns! Para o destaque legislativo, falou Francisco Araújo. Agora meio-dia e 19 minutos, meio-dia e 19, um abraço, boa tarde para você que chegou agora, sintonizou a nossa 89.9, estamos com o destaque legislativo, um programa independente de inteira responsabilidade da mesa diretora da Câmara Municipal de Picuí, biênio 2025-2026, que tem como presidente a vereadora Joselma de Aguifá, vice-presidente Nendo Posto, primeiro e segundo secretários Edinalva Dantas e Tony Henriques. Hoje teremos apenas a participação da vereadora Jaiusa, né? É uma participação que ela gravou e mandou para cá, né? E dividida em duas partes. Na primeira parte a gente vai ouvir agora. Boa tarde, vereadora Jaiusa.
4: Boa tarde, Francisco. Boa tarde aos ouvintes e internautas da Rádio CNCIST, ouvindo neste momento o programa Destaque Legislativo. É com muita satisfação que participo mais uma vez deste programa. Hoje estou com a voz um pouco afônica, mas enfim, estamos aqui. Quero mandar um grande abraço ao meu amigo e primo lá no sítio Casa de Pedra, Tom e seu Genário. E também ao amigo Jairo Melo. Um forte abraço a vocês. E quero destacar um pouco da minha participação na última sessão da Câmara Municipal, em que naquela oportunidade apresentei algumas propostas e também solicitei informações sobre os precatórios do município de Picuí. Motivo este que é muito importante para os professores, visto que trata de recursos ainda aprisionados no sentido federal e que ainda estamos aguardando, mas ainda há esperança. E assim a assessoria jurídica nos atendeu na pessoa de Joagne, naquele momento muito solicitamente, e que nos prestou todas as informações e foram compartilhadas com os professores. No mais, apresentei também, referente aos professores, requerimento em que, naquele momento, solicitei ao Poder Executivo que considerasse a Lei 14.681 de 2023, bem recente, e que trata, naquela política de bem-estar para os professores no exercício do seu trabalho com relação à saúde mental e duradoura. E também, neste sentido, tratando da formação continuada que acontece aos sábados e que naquela proposta eu solicitei que fosse permanentemente colocada durante a semana, ou seja, nos dias letivos. E isso faz toda a diferença para a saúde de todos os profissionais da educação, principalmente o professor. E também apresentei uma indicação em que trata da valorização dos músicos da nossa tão querida Filarmônica Coronel Antônio Xavier, em que naquele momento a proposta também foi aprovada e em que foi encaminhada novamente também ao Poder Executivo para que seja fixada uma proposta de contribuição financeira no que corresponde ao valor de 75% do salário mínimo, com base no salário mínimo, e que garanta a esses músicos que fazem historicamente um trabalho tão brilhante na nossa cidade. E por oportuno, Francisco, eu quero também agradecer a nossa cidade, a todas as pessoas que votaram nos candidatos em que eu apoiei e que foram eleitos, né? Murilo Galdino, deputado federal, Adriano Galdino, deputado estadual, e com muita satisfação eu agradeço a cada um que contribuiu com esse momento histórico para a nossa cidade, porque são pessoas que já fazem um trabalho, né, encaminhando emendas à nossa cidade, e que a gente agradece porque sabe que eles continuarão apoiando e acreditando no povo de Picuí e em boas propostas para que o nosso município cresça. E por oportuno, é importante também destacar esse momento político que nós vivemos, que é ainda o segundo turno para presidente. E esse é um momento em que, de fato, o povo tem poder, e o poder para escolher e para decidir. É chegada a hora, na verdade, da gente decidir o melhor para a nossa nação, para o nosso país. Não é hora de briga, é hora de propostas de verdade. Quem tem propostas de verdade para mudar a vida de todos nós. E é bem importante lembrar que o poder não está na política ou no político. Está, na verdade, na mão de cada um de nós. E essa é a hora de decidir. É a hora de saber para onde nós queremos que o nosso país siga. E agora é a hora que o povo mostra a sua força. Aí o que é que eu posso dizer é que cada um de nós possamos analisar bem, pensar bem e votar consciente. É isso, Francisco, e eu quero, para encerrar minha fala, desejar um abençoado final de semana a todos, dizer que é muito importante esse programa para estarmos compartilhando as nossas propostas e mandar um grande abraço, deixar o meu grande abraço aos colegas vereadores e também a todo o povo de Picuí. Muito obrigada por mais uma oportunidade e fiquem todos com Deus.
0: Agora 12:25, esse é o programa Destaque Legislativo. Mais uma vez, lembramos que na próxima segunda-feira, devido ao feriado de 12 de outubro, né, dia da Padroeira do Brasil, dia de Nossa Senhora Aparecida, não haverá sessão ordinária na Casa Francisco Eduardo de Macedo, ficando para a outra segunda, dia 19. Ficamos por aqui com mais um Destaque Legislativo e até o nosso próximo programa. Boa tarde.

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1: 13 horas em ponto.
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1: 13:57.
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2:06. 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

0: Obrigada.
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1: 15:57.
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0: Muito obrigado. Lhe amo demais.
1: Obrigado, obrigado.
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0: sosseguei.
1: Muito obrigado.
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1: 17 horas e 25 minutos.

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2: 17 horas e 47 minutos.

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1: 17:57.
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0: 18:10.
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1: 6:23. 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

0: 18:36.
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0: 6h48.
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1: 18:59.
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0: 19h36.
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2: 20 horas e 1 minuto.
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0: 20h41.
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